0: Oye, pero si hasta el maestro, la señora Silvira Quiroz, junto a su marido, bailaron este tema, mira. ¡Hey! Un joven de 72 años bailando se bahía. 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Póngale, maestro, póngale.
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